0: sociedade e para as famílias de que não há dúvidas de que é preciso...
1: É uma sinal muito forte para a sociedade e as famílias de que não há dúvidas de que hace falta regular o uso dos smartphones e das redes sociais porque generam comportamentos adictivos que restringem a liberdade das pessoas, ha dicho o ministro de Educação, Fernando Alexandre. Os directores dos centros dicen que agora se sienten mais legitimados para avançar com algo que já consideravam favorável. Además,